comunistas têm com isso, a dificuldades que eu lido, mesmo assim eu continuo. Se você está disposto a passar na luz, é uma. Se você não quer, se você acha que vai ser difícil para você, desiste, vai fazer faculdade. Porque música é egoísta. Ou você dá 24 horas do seu dia para ela, ou ela não te dá nada de volta.